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Cantar uma música que o Caetano Veloso fez pra mim. O nome é Baby.

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